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Rockset é a atração confirmada no Brasil em 2026. Com nova formação, incluindo o fundador Per Gessle e Lena Philipsson, uma das artistas mais queridas da Suécia, o grupo está em turnê mundial 10 anos depois de ter se despedido dos palcos. Rockset no Espaço Unimed, na Barra Funda, é terça, 14 de abril, com ingressos a partir de R$ 245.

0: Twenty Pank é atração confirmada no Brasil em 2026. Pela primeira vez no país, a artista britânica que mescla neo soul, dub, psicodelia e jazz apresenta por aqui o show do disco mais recente, Tell Then It's Sunny, do ano passado, considerado um renascimento artístico. A produção é do Queremos. Green Tea Pank na áudio, na Barra Funda, é quarta, 8 de abril, com ingressos a partir de R$150.
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Eu sou o Baba Vacar e essa semana no Navega a gente viaja para Madrid. Bom, eu tinha ficado uns 20 anos sem ir lá. Voltei um pouquinho antes da pandemia, acho que em 2018, por aí. E a cidade tinha me surpreendido a cada passo. Na época eu contei para vocês aqui no Navega. Dessa vez eu achei que não ia encontrar grandes transformações, mas a gente tava falando de Madrid, né? Eles não têm sossego. Eu não pude acreditar na transformação urbana que eu presenciei uma vez mais. Bom, eu já tinha contado aqui que tem um rio que corta e margeia a cidade, o Manzanares. Aquele imortalizado na pintura de Goya, onde os madrilenhos faziam piqueniques no século XVIII, mas em cujas margens se construiu uma rodovia com viadutos e tal. E aí ninguém mais tinha acesso ao rio, só se passava de carro em alta velocidade e embaixo e no entorno ficou tudo degradado, enfim, a gente sabe bem como isso acontece, né? A ideia de devolver as margens do rio aos madrilenhos começou um bom tempo atrás. E eles demoliram viadutos e enterraram a rodovia em túneis. E ali surgiu um parque arborizado com ciclovias, pontes novas para pedestres, lugares para caminhadas, enfim. Um espaço livre que conectou vários bairros, mudando a relação dos habitantes com a cidade. Foi o início de uma transformação muito importante. Bom, isso eu já tinha visto um pouquinho em 2018, mas agora a mudança chegou com tudo ao centro histórico da cidade, transformando profundamente o espaço urbano entre o Palácio Real, a Praça de Espanha, a Gran Via e o Templo de Debod, ligando de leste a oeste uma grande área de mais de 70 mil metros quadrados. É tipo um sonho esse espaço imenso e generoso, bem desenhado, com uma nova topografia que conecta a uma cidade livre de carros, que passam por baixo em túneis. É um lugar onde os pedestres são os protagonistas e também os ciclistas e as crianças brincando livres em pleno centro. É uma coisa de arrepiar de tão legal. Então, se você não conhece, visite Madrid, uma das cidades mais legais do planeta. Eu conto mais detalhes no Navega dessa semana, quinta às 8 da noite e domingo às 10 da manhã aqui no Eldorado.

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2: Sabe aquela sua maior qualidade que todos elogiam? Talvez ela pode estar destruindo sua carreira silenciosamente. Depois de tantos anos observando carreiras que estagnam, eu descobri algo contra-intuitivo. Os profissionais frequentemente fracassam não por suas fraquezas, mas por exagerar nas suas maiores forças. E você, melhor ouvinte, já parou para pensar que aquilo que te trouxe até aqui pode ser exatamente o que está te impedindo de ir além? A verdade é que nossos talentos mais elogiados podem se tornar armadilhas sedutoras. Você é detalhista? Ótimo! Até virar perfeccionismo paralisante que atrasa projetos. Você é decidido? Perfeito! Até se transformar em impulsividade que ignora dados importantes. Eu costumo chamar isso de pontos cegos sedutores. Quando adicionamos mais e mais daquilo que já funciona, como colocar calda de chocolate em um bolo de chocolate triplo. Em algum momento, vira excesso. E observo constantemente executivos brilhantes que amplificam seus talentos até o ponto de ruptura. O estratégico que analisa tanto que nunca executa. A pessoa confiante que vira arrogante e para de ouvir. O colaborativo que consulta tantas pessoas que ninguém sabe quem decide. E aqui está o que poucos entendem. Liderança não é maximizar suas forças, é calibrar elas. Saber quando ser analítico e quando decidir com 70% dos dados. Quando demonstrar confiança e quando mostrar humildade. Quando colaborar e quando tomar o comando sozinho. A virada desse jogo não é fazer mais do que você já faz bem. É desenvolver a inteligência situacional para dosar suas forças conforme o contexto. Porque o mercado não precisa de versões amplificadas dos seus talentos. Ele precisa de líderes versáteis que sabem quando usar cada ferramenta. Lembre-se, alcançar o seu lugar de potência exige reconhecer quando os seus maiores talentos estão se tornando seus maiores obstáculos e ter a coragem de calibrar ao invés de amplificar. Me conta, eu quero saber qual insight você teve hoje.

0: me manda uma mensagem no arroba Rick Basaglia lá no Instagram.
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2: O vai-vem recente nos spreads de crédito, o prêmio pago acima do CDI, tem criado oportunidades de ganho. Mas também pode levar o investidor a subestimar riscos que não aparecem de forma clara nos preços, avalia o Bradesco. Mais do que indicar retorno, o spread também funciona como um termômetro de risco percebido pelo mercado. Em tese, um título que paga NTN-B mais 1% deveria ser menos arriscado do que outro que oferece mais 2%. O problema é que essa percepção de risco é mascarada também por fatores técnicos como oferta e demanda. Por isso, o investidor não deve olhar o nível de spread de forma isolada. A análise precisa incorporar fundamentos às empresas, retorno total esperado e o ambiente macroeconômico. 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Eu sou Bruna Canelas, jornalista do Investidor.
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1: Temos ópera nova por aqui e tudo indica que é das boas. No Teatro Municipal de São Paulo será Intoleranza 1960, do Luiz Nono, e terá direção cênica do Nuno Ramos e Eduardo Klimaschowska. Descolado, né? Eu disse que tudo indica, pois será a primeira vez que será apresentada na América Latina, novidade. Foi escrita nesse pós-guerra, com fascismo no ar, bomba de Hiroshima e todo o caos que foi o século XX. Não que o XXI esteja muito melhor, não é mesmo? É uma obra super política, na qual Nono constrói uma sequência de episódios que retratam a jornada de um imigrante confrontado com violência, exploração e intolerância, como diz o título. Ele usa coros, sons eletrônicos e técnicas vocais inusitadas. Eu estou curiosíssima para ver como que vai ser a concepção, sobretudo do Nuno Ramos, que é um artista referência por aqui e acho que vai ter muito a dizer na leitura dessa obra. A ópera Intolerância 1960, do Luiz Nono, estreia no dia 29 de maio e terá mais 6 restas até o comecinho de junho. Acesse o site do teatro, que lá você confere as datas e os horários certinhos. O Teatro Municipal de São Paulo tem ingressos bem camaradas, é a partir de R$ 47,00, e ele está sempre lotado, o que é motivo de alegria, então corre para garantir seu ingresso.
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0: lado, né? Eu disse que tudo indica, pois será a primeira vez que será apresentada na América Latina, novidade. Foi escrita nesse pós-guerra, com fascismo no ar, bomba de Hiroshima e todo o caos que foi o século XX. Não que o XXI esteja muito melhor, não é mesmo? É uma obra super política, na qual Nono constrói uma sequência de episódios que retratam a jornada de um imigrante confrontado com violência, exploração e intolerância, como diz o título. Ele usa coros, sons eletrônicos e técnicas vocais inusitadas. Eu estou curiosíssima para ver como que vai ser a concepção, sobretudo no Nuno Ramos, que é um artista referência por aqui e acho que vai ter muito a dizer na leitura dessa obra. A ópera Intolerância 1960, do Luiz Nono, estreia no dia 29 de maio e terá mais 6 restas até o comecinho de junho. Acesse o site do teatro, que lá você confere as datas e os horários certinhos. O Teatro Municipal de São Paulo tem ingressos bem camaradas, é a partir de R$ 47,00. E ele tá sempre lotado, o que é motivo de alegria, então corre pra garantir seu ingresso.
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